0: que fala.
1: E ela não vai.
0: We're heading up to the Ionica County line for coverage.
1: Clear 1532.